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2: 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São 2 horas.
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0: São 3 horas.
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2: 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Perdona-me. I'm sorry. Desculpa, mano. Lambi sangá, mamãe.

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5: 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São 4 horas.
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2: 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São 5 horas.
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1: 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São 6 horas.
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0: São 7 horas.
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6: 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São 8 horas.
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6: São 9 horas.
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6: São 10 horas.
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9: São 11 horas.
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0: Então, viva, muito bom dia. Sejam bem-vindos ao Olá Amanhã, emissão de domingo, 20 de setembro de 2026. 6 minutos, quase 7 depois das 11 da manhã. Seja bem-vindo. Até às 13 horas vou estar a fazer-lhe companhia, onde a sua participação é fundamental. 232-400-504. 232-400-504. Linha da Lafões FM, para onde pode e deve ligar para participar, escolher a sua música e dedicá-la. Duas horinhas de muito boa disposição, muita música e muita participação. 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Literalmente, ah pois é. Aproveite-se, andai pelo Facebook, passe pela nossa página do Facebook. Encontre-nos em Rádio Lafões e Rádio Imagem. Coloque um gosto e dê também a sua opinião. Diga-nos, por exemplo, de onde nos escuta e porque é que nos escuta, porque é que gosta de nos ouvir. Vamos lá embora, toca ligar 232-400-504, 232-400-504. Vou estar a fazer-lhe companhia até à uma da tarde. Tenho todo gosto em recebê-lo ou recebê-la. 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
0: 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Vamos à primeira participação deste domingo. Bom dia.
2: Bom dia.
0: Quem está desse lado?
2: Almira.
0: Dona Almira Gonçalves, que nos liga de Valongo, está bem dispostinha.
2: Graças a Deus, está tudo a correr bem, está solzinho, está bom.
0: Ora, está calorzinho, as temperaturas também vão subir, não é?
2: Também que não subiu muito, assim está bom.
0: É, pelos vistos, para a próxima semana, o dia que vai ficar mais quente, parece que a temperatura vai subir aos 38, mas de resto vai andar aí nos 34, 35, o que já é muito elevado, não é?
2: É, sim, senhora Alexandre.
0: Ora, muito bem, Dona Almira, temos aqui uma musiquinha pedida por si, para recordar Tony de Matos, Cartas de Amor, vamos lá dedicar.
2: Ao marido, aos filhos, aos netos, aos bisnetos, às minhas irmãs, à restante família, para si, Sr. Alexandre, e para a sua mãezinha, um beijinho muito grande.
0: Muito obrigado, Dona Almira. Continuação de um bom domingo e até amanhã, se quiser. Obrigado por ter vindo.
2: Obrigado e continuação de bom fim de semana.
0: Obrigado igualmente. Até amanhã. Obrigado para si também. Muito obrigado.
2: Obrigada.
0: Dona Almira Gonçalves, de Valongo, no Distrito do Porto. 232-400-504. Venha daí. É só pegar no telemóvel, não é? Porque ele não liga sozinho. Tem que pegar nele e tem que, como diz uma ouvinte nossa, dar um dedo, marcar um numerozito para poder participar. Bom dia.
3: Bom dia, Sr. Alexandre.
0: Quem está desse lado?
3: Passou bem, aqui é o Manuel, aqui de Santa Cruz.
0: Manuel, qual é o último nome, Manuel?
3: Manuel Ferreira.
0: Manuel Ferreira, de Santa Cruz. É o Manuel que está em França, não é?
3: Sim, mas agora estou em Santa Cruz.
0: Ah, está em Santa Cruz da Trapa. Pois claro.
3: Estou em Santa Cruz. Quando estou em Paris, estou em Paris.
0: Pois claro. Mas está de férias?
3: Vim cá passar mais uns dias, já estou reformado e agora vim aqui passar mais uns dias.
0: E fez muito bem, goza a vida agora porque já trabalhou muito também, não é?
3: Está-se aqui, também já trabalhei um bocadinho já.
0: Pois claro, é assim mesmo, agora chegou a altura de usar a reforma. É isso mesmo. É. Meu amigo, temos aqui cartas de amor de Tony de Matos. Vamos lá dedicar.
3: Oi, pode ser para a Dona Rosalina, cá de Santa Cruz da Trapa, para a Dona Gracinda de Paris, que está na escuta, para si, para a sua família, para o Marco, para a família. Para aquela senhora ali de Calde, que ele chama Manuel de Calde.
0: Manuel Filipe da Almargem, não é?
3: É de Calde, pois também o ouço muita vez, né? Ele todos os dias também chama. Olha, para não esquecer ninguém, para todo o pessoal que está na escuta, o Sr. Fernando Pombal, da Aveiro, etc, etc. O senhor da Suíça, para todo o pessoal, pronto. Passem um bom domingo para todos.
0: Muito bem. Amigo Manuel Ferreira, um forte abraço. Muito obrigado por ter vindo. Um bom domingo para si e para a família. Muito obrigado. Gosto de ouvi-lo. Manuel Ferreira, de Santa Cruz da Trapa, que ele também nos escuta em Paris, não é? Porque ele é como a Dona Gracinta, não é? Anda para lá e para cá e faz muito bem, porque também já trabalhou o suficiente e agora chegou a altura de poder gozar e desfrutar daquilo que amealhou ao longo destes anos de trabalho. Vamos lá embora. 232-400-504. Tony de Matos.

0: belíssima recordação esta de Tony de Matos com este Cartas de Amor. Só ele sabia interpretar esta música, não é? Assim, desta forma tão peculiar, nomeadamente quando prolongava assim os R's, não é? É isso mesmo. 15 minutos e meio depois das 11, 28 graus marcam os termómetros da Lafões FM. Venha daí comigo.
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0: É isso mesmo, bom fim de semana na nossa companhia. Já a seguir vamos ao telefone depois desta musiquinha. Lacha!

0: Senhora Toto Coutinho a passar aqui, infelizmente deixou-nos em 2023, mas deixou um grande, grande legado na música italiana. Vamos a mais uma participação, encontro de mais um ouvinte, bom dia.
1: Olá, como está? Muito bom dia.
0: Muito bom dia, Dona Aldina Rosa de Mouquim, não é? Em Albergaria à Velha, pois claro.
1: Alexandre.
0: Pois, exatamente, sou eu mesmo, é verdade. Está bem dispostinha, Dona Aldina? Dentro dos possíveis, não é? E hoje um domingozinho com sol, que é para alegrar ainda mais, não é?
1: Já está cheio de sol. Eu também não vou lá para fora.
0: Aí hoje não vai dar uma voltinha?
1: Então, como é que eu posso ir dar a volta com o calor?
0: Pois, tinha que levar a sombrinha, não é?
1: Sim, tem que vir mais fresquinha.
0: Vai assim mais pela fresquinha, leva a sombrinha e vai passear.
1: Sim.
0: Muito bem, temos aqui Lucas e Mateus, depois de você. Vamos lá dedicar.
1: Pois, olhe para si, para a sua família, de anúncio mínimo da saúde. Vou dedicar para os senhores que já participaram. Agora vou dedicar para os senhores da Cuidadrava, para o senhor Joaquim Santolino, Oliveira Sorada, vai para Rosalina, Ana Maria do Touro, para a Feliz Bela, para a Rosa, para todas as pessoas que vão participar, para a Teresa dos Queijos, para todo o auditório, beijinhos para toda a gente. E olhe, e até quando pudermos falar.
0: Pois claro, é isso mesmo.
1: Agora deixou de
0: dia, agora estou das 8 às 10 da manhã, é verdade. Agora tenho que falar com o meu colega, com o Marco Oliveira. Mas vem aí novidades. É só estar a ouvir a Lafões FM, porque nós somos assim, nós somos verdadeiramente surpreendentes, não é?
1: É isso.
0: É isso mesmo. Dona Aldina, um bom domingo. Muito obrigado por ter vindo.
1: Obrigada,
0: eu. Gosto em ouvi-la. Muita saúde. Sim. Dona Aldina Rosa de Mouquim, Albergaria à Velha. 232-400-504. 232-400-504. Olá, bom dia.
2: Bom dia, como está?
0: Bem, muito obrigado. Quem está desse lado?
2: Elvira.
0: Dona Elvira, de Arcozelo das Maias.
2: É certinho, direitinho.
0: Certinho, direitinho. Já não ouvi há muito tempo. Como é que está, Dona Elvira?
2: É verdade. A vida nem sempre corre da melhor maneira, não é?
0: Pois, às vezes é assim, não é? Não corre sempre como queremos, mas olha, enquanto temos saúde e acordamos todos os dias, já não é mau, não é?
2: Pois, o pior mal é a saudita, mas pronto, vai-se
0: claro.
2: Levando, vai-se levando.
0: Mas está doente, é?
2: Tá. É o prato do dia.
0: Pois, às vezes acontece, não é?
2: Temos que sofrer e pronto.
0: E pronto, e viver um dia de cada vez, não é?
2: É isso mesmo.
0: É isso mesmo. Dona Elvira.
2: Bem, há certos dias que uma pessoa tenta, mas também não consegue, também.
0: Pois.
2: Pronto, mas eu até concordo, porque é muita, muita audição.
0: Graças a Deus.
2: Graças a Deus, isso mesmo.
0: É isso mesmo. Muito bem. Eu ia lhe perguntar qualquer coisa, entretanto passou-me. Ah, já sei o que é que lhe ia perguntar. Como é que está o seu marido? Está bem disposto? Está a recuperar a saúde?
2: Ah, está. Olha, ainda ontem assim matando, mas pronto.
0: Oh, meu Deus do céu.
2: Isto anda aqui um...
0: Como dizia o André Cerda, é feitiço.
2: Ai, credo, Nossa Senhora de Fátima.
0: Mas pronto. Mas teve Deus desse lado a proteger,
2: ai,
0: não foi?
2: Teve.
0: Pronto.
2: O tombo que ele deu.
0: Isso é que importa.
2: Abaixo de uma escadaria. Ai.
0: Mas não partiu nada, não?
2: Não, graças a Deus não. Está assim todo pesado e etc. Mas,
0: pronto, isso. A pomadita resolve e também os antibióticos, os anti-inflamatórios, não é?
2: É. Mas pronto, é o que eu digo para ele. Não, olha, rapaz, tu podes ir a Fátima a pé.
0: Pois. Ah, bem, pode. Isto depois do que lhe aconteceu, ainda aconteceu Deus. Ontem, ainda está aí, pois é.
2: Ai, minha nossa mãe. Mas é que tem sido uma atrás das outras, valha-me Deus.
0: Pois. É assim, não é?
2: Mas pronto, está bem, mas nós estamos aqui para lutar. E
0: é isso mesmo, é isso mesmo. Até porque são lutadores e guerreiros, não é?
2: Tem que ser.
0: É isso mesmo. Dona Elvira, Lucas e Mateus, depois de você, vamos dedicar.
2: Ora, pronto, é para dedicar a toda a minha família, especialmente ao meu marido, aos filhos, ao meu genro e à minha nora, a todos os ouvintes da Rádio Lafões, sem exceção de ninguém. E aqueles que só ouvem e não participam também merecem a nossa consideração.
0: Exatamente, não é? Porque há gente que é envergonhada. Não sei porquê, mas há. Mas pronto, tem vergonha.
2: Mas
0: cada um tem a sua opinião.
2: É verdade.
0: Ora, nem mais. Muito bem.
2: E para todos vocês que trabalham na Rádio Lafões, agora com novas modificações, vamos lá ver o que é que vai surgir.
0: É verdade. Vêm aí coisas boas. Coisas boas. Nós aqui só temos coisas boas.
2: É verdade. É um prazer falar convosco. E, olha, tenham todos um ótimo domingo para vocês, para toda a vossa família. E vamos seguir em frente até ao dia da manhã.
0: É isso mesmo. Dona Elvira, muito obrigado por ter vindo. Um bom domingo e resto bom fim de semana. Gostinho de vê-la, foi um prazer. Obrigado. Dona Elvira Cardoso, de Arcozelo das Maias, em Oliveira de Frades. 232-400-504. 25, aliás, minutos depois das 11. A temperatura vai subindo, não é? Já estamos com 29 graus. Bom dia.
3: Bom dia, Sr. Alexandre Freitas.
0: Ora, cá está ele, o nosso amigo de Santiaguinho, São Vicente Lafões, Joaquim Almeida.
3: Você agora abandonou-nos?
0: Não abandonei nada, então eu estou cá entre as 8 e as 10 da manhã, de segunda à sexta, e mantenho-me aos domingos, não é?
3: Está cá aqui, das 8 às 10.
0: Estou das 8 às 10, mas não é participação, é horas normais, mas estou ao domingo.
3: Pois é isso aqui de sábado, que fosse das 10 ao meio-dia.
0: Então porquê? Está cá o Marco Oliveira, faz a mesma coisa, não é? Ou melhor, é todo bem despertinho.
3: Mas, ó senhor Alexandre Freitas, cada um compra onde gosta.
0: Claro que sim, obviamente, não é? Cada um compra e come onde gosta, como dizia o outro.
3: Come daquilo que gosta.
0: Ora, nem mais. É assim mesmo. Amigo Joaquim, vamos aqui dedicar esta música do Lucas e Mateus, depois de você.
3: Olha, vou dedicar toda a minha família. Vai para o Sr. Alexandre Freitas, toda a sua família, para a Rádio La Voz e Rádio Imagem, para o Sr. Eduardo Mota e dos Pereira Gouveia, para o Sr. Joaquim Oliveira do Rio Torto, para a Dona Ana Maria de Touro, Vila Nova de Paiva, para a Dona Rosina Aldeia da Serra, para a Dona Alice de Grelo, São Pedro Sul, para a Dona Irene em Fornos de Algodres, pai para o Sr. José Coelho e Guimarães ao Pedro França, para o Sr. Augusto Tomás de Calde, para o Sr. Manuel Felipe do Almarga, para a Dona Rosalinda de Santa Cruz da Trapa, para a Dona Maria Ferreira de Santa Cruz da Trapa, para o Sr. Silvestre de Santa Cruz da Trapa, pai para a Dona Albina Rosa e Bonquim, que já ouvi há um bocadinho, pai para a Dona Lourdes, a empresa de Grava, Oliveira Ferrari e a senhora do seu filho. Olhe, vai para o senhor Fernando Almeida, aldeia da moradia. Vai para a dona Vera Lúcia e Igarei, que iremos ela. Vai para todos os ouvintes e participantes, para todos os imigrantes. São dia da mão, bom domingo para todos que estão a ouvir. E para o senhor Alexandre Freitas, um forte abraço e até uma próxima.
0: Então, amigo Joaquim, um forte abraço. Gostinho de ouvi-lo, obrigado por ter vindo. Bom domingo.
3: Igualmente.
0: Gostinho de ouvi-lo.
3: E para todos que estão a ouvir.
0: Muito obrigado, bom dia. Obrigado, tchau. Saúde. Tchau. Joaquim Almeida de Santiaguinho, em São Vicente de Lafões. Vamos à música. 232-400-504, novamente disponível.

0: Lucas e Mateus, depois de você, agora que passam 31, quase 32 minutos depois das 11. 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
0: 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Vamos para mais uma participação. Bom dia.
2: Bom dia.
0: Quem está desse lado?
2: É a Glória.
0: Dona Glória Pulseiro, de Viseu. Como é que está, Dona Glória?
2: Estou bem, e você?
0: Graças a Deus, sempre bem, não é? E esse domingo, como é que vai passá-lo? Conte-me.
2: Ah, vou passá-lo aqui em casa.
0: É? Porque tem medo do calor?
2: Não, não tenho.
0: Não, mas quer descansar, não é?
2: Exatamente.
0: Pois claro, já basta a vida corrida durante a semana, não é?
2: Durante a semana, exatamente.
0: É isso mesmo. Ora bem, vamos então aqui à musiquinha que escolheu, que é o Beijo, interpretado aqui pelo Michael Carreira, Tony Carreira, Toy e Anselmo Moral. Vamos lá.
2: Ora, vou dedicar a amiguinhas, a Lourdes, à Fátima, ao marido, aos filhos e netos, ao Fábio, ao Diogo e aos pais, e para todas as pessoas que falam em nós, para vocês todos aí, até amanhã.
0: Até amanhã, se vocês quiserem. Foi um prazer tê-la por cá, bom domingo.
2: Vai,
0: obrigado, até amanhã, Dona Glória, até amanhã. Glória Pulseiro, de Viseu, a participar. 232-400-504, 232-400-504, e o telemóvel a tocar, e, ai não, é ligar, pois claro, é isso mesmo. Bom dia. Olá, bom dia.
2: Olá, olá,
0: Maria. Ai, eu quase que ia dizer que era o Manuel Filipe, porque ele é que demora a responder. Mas afinal, não. É a Dona Gracinda Santos.
3: Afinal, sou eu.
0: Pois claro, afinal, sou eu.
3: Sou eu, hã?
0: Sou eu, hã?
3: Como está o Sr. Alexandre?
0: Estou bem, hã?
3: Ah, está bem, eu também.
0: Muito bem. Então, e a Dona Gracinda anda por Paris ou anda por Viseu?
3: Não, ando por Paris ainda.
0: Anda por Paris, não é? Só vai regressar a Viseu daqui por mais uns tempos.
3: Para o mês que vem, talvez. Isto agora está muito mal, está a ver?
0: Então?
3: Isto agora está aqui uns problemas aqui na França, e agora já nem sabemos para onde é que vamos ir. Hein?
0: Mas que é com os imigrantes portugueses, é?
3: Não, é com tudo, é com tudo.
0: Com tudo. Está difícil em todo lado, não é?
3: Está difícil. Sim, está difícil por todo lado, mas em princípio, olha, temos que ir.
0: Pois é, mas se
3: eu não fui lá, temos que ir.
0: Pois claro, mas se o Emmanuel Macron quiser mandar os portugueses embora, Dona Gracinda, diga-me que je parle avec lui. Ah, pois claro, e chego lá e toma lá Emmanuel e não mandas ninguém embora.
3: Eu nem preciso que ele me mande embora. Eu
0: pois claro.
3: Ir embora,
0: vai e não embora, dá satisfações, não? Ao Macron.
3: Ao Macron.
0: É assim mesmo.
3: Isso aqui por causa das eleições também anda cá muito ruim.
0: Pois é, porque há um ato eleitoral este ano ainda em França, não é?
3: Não, é para o ano.
0: É para o ano? Por acaso tinha ideia que era este ano.
3: Anda aqui muito causador, muitos problemas.
0: Pois é.
3: Todo lado.
0: E a senhora.
3: A política vai para todo lado.
0: E a senhora Le Pen parece que se vai candidatar outra vez também, não é?
3: Não sei se ela pode, não sei.
0: Não interessa, isso também agora não interessa para nada. Eles são políticos que se entendam.
3: Eles que têm um deles e nós temos um outro. E eles têm muito.
0: Não é nada, é assim mesmo.
3: É mesmo.
0: Não é nada. Então vamos dedicar aqui esta musiquinha deste quarteto, o Michael Carreira, o Tony Carreira, o Toy e o Anselmo Ralph. Vamos embora, com um beijo.
3: Olha, vai com o beijo, vai para todo mundo, sem exceção de ninguém, para os que estão aí a trabalhar, para si também, para o Marco e para o senhor, como é que ele se chama, o diretor, olha, vai para todo mundo, para todos os que estão, sim, para os que estão fora, para os que estão dentro de Portugal, vai com um beijinho muito grande, que tenham muita saúde, muita força, olha, e que tenhamos coragem para enfrentar isto tudo,
0: tem
3: que vai mal por todo lado.
0: É verdade, é verdade.
3: E nós temos que aguentar, quem aguenta é o povo, não é?
0: Pois, é povo, paga sempre o mesmo, não é?
3: O Zé Povinha que aguenta.
0: É, mais nada.
3: E olha, e vamos pensando no dia da manhã, que seja melhor.
0: Olha, eu não quero pensar, porque pensar no dia da manhã já me dá assim uma coisinha má, porque o gasóleo vai subir outra vez.
3: Tem que vir trabalhar outra vez.
0: Não, é porque o gasóleo vai subir outra vez. O trabalhar é o menos, porque eu gosto de trabalhar.
3: Mas o problema é esse.
0: Pois.
3: O grande problema é que agora já se paga o gasóleo aqui na França quase a 3 euros o litro.
0: Jesus. Bem, aqui em Portugal também não falta muito, não é?
3: Aqui em Portugal... Quando estive a ver o preço, isto aqui está muito mal.
0: Está
3: mal por todo. Não dá para andar a passear.
0: Vamos ver no que é que dá. Vamos ver
3: pois
0: no que é que dá.
3: Dito, olha, vamos lá ver o que Deus quiser. Tudo está a
0: avançar. É isso mesmo.
3: E isto, as guerras que acabam, que é para tudo ir ao normal. Hein?
0: Isso mesmo. Madame Gracinda, merci por venir. Bon dimanche.
3: E vous dites, à la prochaine fois, para o ter na linha preciso de tanto tempo.
0: Pois, é bom sinal. É bom sinal.
3: Há pessoas que estão a telefonar, não é?
0: Pois é.
3: E estão a chateá-lo logo ao domingo.
0: E fazem muito bem, eu gosto
3: também
0: que me chateiem.
3: Como eu.
0: Eu gosto que me chateiem. Bom domingo.
3: Tá bem, então. Igualmente para si também e para todo mundo também que está a ouvir as lá.
0: Muito obrigado,
3: tá
0: bom domingo. Obrigado por ter vindo. Obrigado.
3: Tchau.
0: Dona Gracinda Santos, que nos ligou de Paris, uma habitué também nestas participações. 232-400-504. 232-400-504. Venha daí.

0: Este quarteto improvável, Michael Carreira, Tony Carreira, Toy e Anselmo Ralph. Quando passam 42 minutos e meio das 11 da manhã, estamos com 29 graus.
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0: É isso mesmo, porque aqui quem marca o ritmo é o nosso ouvinte que participa todas as manhãs e especialmente também ao domingo entre as 11 e 1. Vamos a mais uma participação. Bom dia.
2: Bom dia.
0: Com quem falo?
2: Maria Soares.
0: Que nos liga de onde?
2: Moleia do Castro Daire.
0: Moleia do Castro Daire. Está com uma vozinha triste, Dona Maria.
2: Não, não
0: estou. Ah, pronto. Então ainda bem que é só impressão minha, não é? Dona Maria, vamos aqui... Dona Maria, que quer aqui um tema de parabéns do Emanuel. Parabéns para ti, meu amor. Vamos dedicar.
2: Olha, queria dedicar para a minha filha que já fez na quinta-feira, mas eu não consegui.
0: Pois.
2: E para...
0: Como é que se chama a filha já agora? Que é para nós darmos os parabéns também.
2: Ana Cristina.
0: Dona Ana Cristina, os parabéns atrasados, com 3 dias já.
2: Pois, mas não consegui.
0: Pois.
2: E para a minha outra filha, que faz
0: hoje. Ah, pronto. Duas filhas assim, pim-pim, logo, não é?
2: Pois.
0: Uma assim,
2: pois.
0: Como é que se chama a filha de hoje?
2: A filha de hoje é a Marina.
0: Dona Marina, também os parabéns para si e um bom domingo. Ora, pois claro. E é só para elas hoje, pois claro, a mãe só dá os parabéns hoje.
2: Hoje é só para elas.
0: Hoje é só para elas e faz muito bem. Isso mesmo. E que elas, daqui por um ano, estejam a dar mais uma volta ao sol e nós estejamos cá para ver, não é?
2: Exatamente.
0: É isso, não é? Dona Maria, um bom domingo. Muito obrigado por ter vindo e um bom fim de semana.
2: Bom, muito grato.
0: Muito obrigado, foi um gosto. Dona Maria Soares de Moledo, em Castro Daire, 232-400-504. Emanuel, parabéns para ti, meu amor, é extensivo a todos aqueles que estão de aniversário neste domingo, dia 20 de setembro de 2026. Entretanto, volta a estar disponível a nossa linha 232-400-504.

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8: Ora, vamos lá ao encontro de mais um ouvinte, ou de um ouvinte, não é? Viva, bom dia!
9: Olá, Sérgio.
8: Olá, bom dia. Ora, Manuel Filipe, de Almargem de Caldo. Bom dia, como é que está, Manuel Filipe?
9: É, ótimo, chega agora de Caldo.
8: Já está elétrico, não é?
9: Já lá ofrei 5 cafezinhos e já estou despachado.
8: Este homem é parecido com alguém que eu conheço. É café vezes 5 e já está.
9: Já está.
8: Pois
9: estou
8: é.
9: Despachado. Para hoje estou despachado.
8: Já está. Hoje já está arrumado, não é? Pronto, já, o posto ligado à corrente. Manuel Filipe, temos aqui uma música escolhida por si. Ruth Marlene, queres é festa? Vamos lá à festa, então.
9: Dedicar para si, para toda a sua família. Depois vai para o Marco Oliveira, para toda a família dela, Daniel. Depois vai para o meu amigo João Gustavo de Barra, um abraço para ele. Para a Fátima Padeira das Termas de Carvalhal, vizinhas para ela. Depois vai para o... para o meu amigo Vítor de Bolzela, um abraço para ele, beijinhos para a esposa, para a filha enfermeira, para todos que trabalham lá na pastelaria. Depois vai para o Joaquim de Santiaguinho, um abraço para ele, para toda a família. Para o Rui de Carvalho, um abraço para ele, para toda a família. Para a Conceição de Oliveira do Sul, beijinhos para ela, para a filha, um abraço para o marido e para os filhos. Depois vai para a minha prima Alcina de Caldo, beijinhos para ela, um abraço para o marido, para o António Brito, para a Gracina do Café, com o Gilar Pou, beijinhos para ela, um abraço para o marido. E para si continua sendo um bom programa, quando for almoçar, bom apetite ao almoço, o resto do domingo feliz, é que eu desejo que corra tudo bem.
8: Hasta amanhã, um forte abraço, obrigado por ter vindo, bom domingo.
9: Até amanhã, Alexandre.
8: Até amanhã, Manuel, obrigado. Manuel Filipe, de Almargem de Caldo, 232-400-504, 232-400-504. Novamente disponível. Ainda tem, deixa-me cá ver. 40 segundos para poder ligar nesta primeira hora do Olá Amanhã na Lafões FM 93.0, 95.4 e 98.2. Ainda em radiolafões.pt e na aplicação para Radio Garden. E não se esqueça de ir ao Facebook e deixar a sua opinião e dizer porque é que houve a Rádio Lafões e de onde é que houve, não é? 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
8: Vamos à última participação desta hora. Bom dia.
11: Bom dia.
8: Quem está desse lado?
11: Susana Cunha.
8: Dona Susana Cunha. Como é que está a Dona Susana Cunha, que nos liga de Pindelo dos Milagres, não é? É isso mesmo,
11: senhora.
8: Isso mesmo. Então, como é que está?
11: Vai-se andando, a tratar do almoço.
8: Muito bem, faz muito bem, é assim mesmo. Então, Dona Susana, vamos aqui dedicar esta música que vai fechar esta hora. Ruth Marlene, quer ser festa? Vamos embora.
11: É, para dedicar a toda a minha família, a todo o vosso auditório da Rádio Lafões, para a Dona Flores Bela e pronto, para todas as pessoas amigas e amigos.
8: Então, goodbye. E,
11: goodbye.
8: Um bom domingo, obrigado por ter vindo.
11: Obrigado. Até amanhã,
8: se Deus quiser.
11: Adeus, até amanhã.
8: Dona Susana Cunha, de Pindelos Milagres, eu volto depois do meio-dia para a segunda hora do Olá Amanhã. Até já.

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14: Mais uma vez, muito bom dia. Sejam bem-vindos à segunda hora do Olá Amanhã, emissão do domingo 20 de setembro de 2026. 9 minutos e meio depois do meio-dia, estamos com 30 graus. Se está a preparar o almoço ou já está a almoçar, então votos de bom apetite. Se vai na estrada, boa viagem, conduza com precaução, sempre na companhia de Lafões FM, em 93.0, 95.4 e 98.2. Também na internet, no nosso site radiolafões.pt, na aplicação para telemóvel em Radio Garden, bastando pesquisar a Rádio Lafões. Aproveite que anda aí pelas redes sociais no Facebook, encontre-nos em Rádio Lafões e Rádio Imagem. Faça-nos uma visita, coloque um gosto e dê também a sua opinião. Por exemplo, de onde nos escuta e o porquê de nos escutar, não é? Entretanto, nesta segunda hora, tal como na primeira, se pretender participar, acho muito bem que o faça. Está livre o 232-400-504. 232-400-504. Até bem perto das 13 horas, vou continuar por cá para receber a sua companhia. Terei todo o gosto. Belíssimo domingo, com a máxima prevista para hoje de 32 graus. Venha daí comigo, agora que passam 11 minutos do meio-dia. 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
14: Bom fim de semana e sempre na nossa companhia. Vamos à primeira participação da segunda hora. Viva, bom dia.
16: Bom dia.
14: Quem está desse lado?
16: Ana Martins.
14: A dona Ana Martins, que nos liga de Cercosa. Cercosa Vozela, pois claro. Isso é que é informação completa. Como é que está a ser esse domingo, dona Ana?
16: Diga.
14: Como é que está a ser esse domingo?
16: Como é que está a ser?
14: Esse domingo.
16: Ah, está a ser bom.
14: É.
16: Já fui à feira.
14: Já foi à feira?
16: À feira das talhadas.
14: À feira das talhadas, muito bem.
16: E agora já estou a fazer o meu almoço.
14: E o que é que, vai ser? O que é que vai ser o almocinho?
16: Vitela assada, ela foi. Mas é vitela caseira, do meu lavrado.
14: Do seu lavrado.
16: E um rosinho seco, e uma salada, uma mousse e um caldinho verde.
14: Ah, lindo! A senhora, isso é que é um almoço, é? Muito bem, sim senhora. Então, e foi à feira, mas não foi de comboio. É que escolheu aqui a pito ao comboio, eu pensei que tinha ido de comboio, não é? Mas não,
16: foi... Mas o convoio agora já lá não passa.
14: É, foi de carro.
16: Fui de carro, mais filho.
14: Pois claro, fez muito bem, é assim mesmo. Vamos dedicar esta música então do Zimbro.
16: Olhe, é para mim, é para si, para a sua família, para o Marco, para a mãe, para o Fernandinha, para a Lixo de Grelos, para os meus filhos, para os meus netos e para a minha nora, para o meu irmão e para a família dele. E para vocês aí, para a Rádio Lafões, tudo do bom e até amanhã, se vocês quiserem, um bom domingo para si.
14: Muito obrigado, igualmente, para vós também.
16: E você vai comer também uma vitelinha assada?
14: Vou, depois da uma, já lá estou. Mas nada. Obrigado por ter vindo.
16: Acho bem.
14: Pois claro, é assim mesmo, temos que meter para a lusa, não é?
16: A gente morrendo não leva nada.
14: Pois, bem, eu nunca vi ninguém vir se queixar que não havia restaurantes lá em baixo, não é? Mas pronto, tudo bem, cada um com a sua. Dona Iana, bom domingo, obrigado por ter vindo.
16: De nada, Ariel.
14: Obrigado, até amanhã, se vocês quiserem. Dona Iana Martins de Cercosa, em Vozela, já foi à feira e agora está a preparar uma vitelinha. Pois claro. 232-400-504, 232-400-504 é o número da Lafões FM. Bom dia!
17: Sim, muito bom dia.
14: Ora, muito bom dia, com quem falo?
17: Manuel Carvalho.
14: Manuel Carvalho, que nos liga de onde, amigo?
17: Da Suíça.
14: Qual é o cantão, já agora posso saber?
17: Diga.
14: Qual é o cantão da Suíça de onde nos liga?
17: Ah, de Berna, cantão de Berna,
14: sim senhor, muito bem.
17: Ali da capital.
14: Amigo Manuel Carvalho, é a primeira vez que participa?
17: É, sim, senhor.
14: Ora, pronto. Ora, então, olha, seja muito bem-vindo à família da Lafões FM e que participe muitas vezes, não é?
17: Sim, vamos ver, vamos tentar.
14: É isso mesmo. Então, e como é a primeira vez, eu tenho aqui uma música escolhida já pela Dona Ana Martins, vamos já passar à sua dedicatória, mas como é a primeira vez que participa, eu vou permitir-lhe escolher a próxima música. Qual é?
17: Olha, a gente aqui, nós estamos aqui praticamente em família a almoçar.
14: Bom apetite desde já.
17: Muito obrigado. É um feijãozinho com couve e carne de porco.
14: Ah, lindo.
17: Ai, não. E um tintinho.
14: Maravilha.
17: À maneira.
14: Isso mesmo.
17: É assim, eu sou... a minha esposa é que é de São Pedro Sul. Eu sou natural do Cartaxo.
14: Cartaxo, boa terra também. É boa terra e bom vinho.
17: Ai, pois.
14: Pois claro.
17: E as pessoas também são boas.
14: Também são. Há pessoas boas e más em todo lado, não é? Ou boas e menos boas, pronto, enfim.
17: Exatamente.
14: É isso mesmo.
17: E nós gostamos muito da música que eu posso ouvir.
14: Muito bem.
17: Fica ao seu critério.
14: Pronto, então eu vou escolher-lhe aqui uma música com concertina já a seguir ao Zimbro, está bem, amigo Manuel?
17: Exatamente.
14: E agora vamos à dedicatória, meu amigo.
17: Olho para todos os amigos e inimigos.
14: Ora.
17: Para a minha família que tenho em Goja, Vila Maior. Peso, São Pedro Sul. Pós do cartaz, pronto, eles de certo não estão a ouvir.
14: Mas podem ouvir porque conseguem.
17: Exatamente, bem, nós também conseguimos aqui e eles também devem
14: conseguir. Exatamente, é isso mesmo.
17: Ali, para os meus cunhados que estão ali dentro da barraca e para as minhas cunhadas que elas já estão em Torranatim.
14: Até a barraca Habana.
17: E a minha esposa também, que já está tudo ali. Já está, olha, é uma desgraça, pronto.
14: Pronto, enfim, é uma desgraça só. É uma casa a arder, não é? Como dizia o outro.
17: É uma casa a arder.
14: Meu amigo Manuel.
17: A minha cunhada é que está piorzica.
14: Pronto, mas, enfim, vai ter que levar assistência.
17: Acho que vou levar no lombo quando lá chegar.
14: Pois claro. Amigo Manuel, um forte abraço, muito obrigado por ter vindo. Um bom domingo para vós, está bem?
17: Parabéns para vocês e continuação do bom domingo.
14: Muito obrigado, para vós também, um bom apetite. Muito obrigado por ter vindo. Muito obrigado. Manuel Carvalho, que é a primeira vez que participa, ligou-nos do cantão de Berna, capital da Suíça. Faça o mesmo, está a ver. Ouvintes novos a entrar, ouvintes novos a participar, porque gostam do que ouvem. E isto é muito bom. É isto que nos faz andar cá todos os dias. É por vós que nós cá estamos. 232-400-504, venha daí.

0: Pois é, um passeio de comboio era bem bom, ali à beira rio, não é? Antiga linha do Volga, temos paisagens lindíssimas por onde passava, e algumas ainda passam o comboio, por exemplo, a linha do Douro, ali da Régua para cima, e também até ao Porto, não é? Mas tem uma paisagem realmente fantástica que vale a pena ser contemplada. É isso mesmo, 22 minutos e meio depois do meio-dia, bom apetite se está a almoçar ou se está a preparar, boa viagem se vai na estrada.
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0: E falando em passeio de comboio, para apreciar a paisagem, vale a pena porque a temperatura é convidativa, não é? 30 graus na região de Lafões neste momento, para uma máxima de 32, com o céu limpo, é a previsão do Instituto Português do Mar e da Atmosfera. E agora vou fazer aqui a vontade ao nosso estreante ouvinte, Manuel Carvalho, que nos escuta de Berna, na Suíça. Espero que goste, meu amigo.

Esse mesmo cowboy da concertina, o Nino da concertina. Não era bem é uma música com concertinas, não é? Mas vamos aqui tentar ver se temos aqui alguma, exatamente. Aqui os sons do Minho. Vamos ver aqui se entram aqui estas concertinas que o nosso amigo Manuel Carvalho tanto gosta. Ora, aí está, parece que sim. Sons do Minho. 26 minutos depois do meio-dia, toca ligar 232-400-504.

0: amigo Manuel Carvalho já selou as pazes e, portanto, já não apanha porrada, não é? Pois claro, é isso mesmo. 232-400-504 novamente disponível para a sua participação nesta segunda hora, que tem o apoio do Pelicano Churrasqueira e Alojamento Local em Oliveira de Frades.
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0: 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É isso mesmo. Quanto a nós, vamos bailar, vamos lá embora. Aguardo o seu telefonema.

0: Grande tema, 38 anos, tema de 1978, Fake Round Attraction, com este Perfect a passar aqui na Lofões FM.
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0: No Distrito de Viseu e não só, em toda a região Norte e Centro. É verdade, e é por si que nós somos os mais ouvidos. Vamos a mais uma participação. Bom dia.
2: Olá, bom dia.
0: Quem está desse lado?
2: Ora, sou eu mesmo, Rosalina.
0: Não sei quem é.
2: Santa Cruz.
0: Ai, Rosalina Gomes, de Santa Cruz da Trapa. Como é que está a dona Rosalina?
2: Ando a soltar o
0: preso. Você anda sempre cansada, mulher.
2: Então, eu tenho sempre que fazer. E estava a fazer-me caminhar.
0: É muito trabalhador, é um cheiro a suor, que eu vou lhe dizer.
2: Era mais cedo do que eu pensava, e elas são derrancadas, todas desgraçadas.
0: Pois claro.
2: Ando-lhes a tapar as mais pequenas, que elas não as fuma todas.
0: Ora, nem mais. Alexandre Faria, a vida são dois dias, vamos dedicar.
2: Ora, vai para todos os amiguinhos e amiguinhas, e para todos que aí trabalham, principalmente para si, que até o domingo está-nos a aturar, e para a sua família toda, tenham todos um bom domingo. Olá para a dona Aldina Rosa, que já ouvi, o senhor Joaquim Almeida de Santiaguinho. Estou cansada mesmo. A dona Bela Lúcia, a dona Terezinha, a dona Feliz Bela, a dona Rosa em Castro Daire, anda muito calada a senhora, se calhar aconteceu-lhe alguma coisa, não tenho ouvido.
0: Ver para lá a boca, mulher.
2: Eu sei lá, já há tanto tempo, a mulher ligava todos os dias, já há tanto tempo não eu escuto. E a gente fica preocupado com a família, que isto é tudo uma família.
0: Pois claro.
2: Eu tinha sido bem de lá seco, sou bem aqui em Santa Cruz, a dona Maria Ferreira, que também merece, e para todas as ouvintes, e para os lá da Suíça, sou Paulo Correia, sou a Maria Gouveia, e o senhor João Melo, e a dona Fernanda.
0: E agora o nosso ouvinte Manuel Carvalho, da Suíça também.
2: Pois é, mais um. Pois é, mais um para se juntar à família, quanto mais melhor. Se a gente não conseguir entrar todos os dias, entra dia sim, dia não.
0: Ora bem, isso é o que se pretende, não é? Permitir que os outros também possam entrar. É isso mesmo.
2: Está tudo bem. E para si, bom almoço e até amanhã, se Deus quiser.
0: Até amanhã, se Deus quiser. Goodbye. Até domingo. Até domingo não. Sim, até domingo da minha parte, não é? Porque amanhã estou cá às 8. Pois claro. Eu sou assim. Ah, pois eu sou o verdadeiro número 10. Eu finto, eu remato, eu atiro para o chão, faço tudo. Dona Rosalina, bom domingo. Obrigado por ter vindo.
2: Obrigado.
0: Tchau, tchau. Rosalina Gomes, de Santa Cruz da Trapa, 232-400-504. Ainda tem tempinho para participar, não é? Tem ainda mais 5 minutinhos para poder ligar.

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2: Aumenta o volume e continua na nossa companhia. Estamos a 7 minutos e meio do final desta amanhã. Emissão de domingo, dia 20 de setembro. Mas ainda tem tempinho se quiser participar, não é? 232-400-504.

Ora, é o ponto final no Olá Amanhã de hoje, domingo 20 de setembro. O Olá Amanhã volta no próximo domingo. Quanto a mim, volto já amanhã a partir das 8 da manhã para as primeiras 2 horas das manhãs da rádio. Bom domingo, resto de bom fim de semana. Bom apetite, se for o caso, boa viagem se estiver na estrada. Conduza com precaução. Forte abraço, seja feliz, faça alguém feliz. Até amanhã, se Deus quiser.

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6: 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São 13 horas.
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7: São 14 horas.
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1: São 15 horas.
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2: 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São 16 horas.
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0: São 17 horas.
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1: 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São 18 horas.
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4: são 20 horas.
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6: São 21 horas.
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5: 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São 22 horas.
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2: São 23 horas.
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5: 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É meia-noite.
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3: É uma hora.
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